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1: Oh, meu Deus, meu Deus, meu Deus, meu Deus.
2: Da boina assolada.
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